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8: 9:34.

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7: 10:32.

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6: 11 horas.

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10: 11:31.

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1: 11:58.
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2: Meia-noite 59.

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1: 2 horas.
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1: 5,59
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3: Aleluia.
4: Meus irmãos e irmãs, neste tempo de Páscoa, somos convidados a rezar com fé e devoção a oração do Regina Caeli. Rainha do céu, alegrai-vos, aleluia.
5: Porque quem merecestes trazer em vosso seio, aleluia.
4: Ressuscitou, como disse, aleluia.
5: Rogai a Deus por nós, aleluia.
4: Exultai, alegrai-vos, ó Virgem Maria, aleluia.
5: Porque o Senhor ressuscitou verdadeiramente, aleluia. Oremos. Ó Deus, que vos dignastes alegrar o mundo com a ressurreição do vosso Filho Jesus Cristo, Senhor nosso, concedei-nos, vos suplicamos, que por sua Mãe, a Virgem Maria, alcancemos as alegrias da vida eterna. Por Cristo, Senhor nosso. Amém.
4: E agora recebamos com fé a bênção de Deus neste tempo de alegria que é o tempo pascal. Abençoe-vos o Deus Todo-Poderoso, Pai, Filho e Espírito Santo. Amém.
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1: 6 e 1.

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1: 11:30.
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1: 6:32.

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1: 6:59.
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2: 71.

0: A levantada é massa, né?
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2: 76.
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4: Agora com as atualizações do trânsito na cidade de Petrópolis. Neste momento, o trânsito segue movimentado na Rua Bingen, Duas Pontes, Avenidas Ipiranga e Coeller. No Centro Histórico, o tráfego segue fluindo normalmente. No Retiro, o trânsito conta com lentidão na pista sentido bairro próximo à entrada do bairro Carangola. Em Correias, o trânsito conta com retenção próximo ao terminal rodoviário seguindo até a Praça de Correias. Já em Itaipava, o trânsito conta com lentidão próximo ao número 11.229 na Estrada União Indústria, seguindo até a entrada da Estrada das Arcas. Nas estradas existe retenção em Duque de Caxias, a partir do quilômetro 120, sentido Rio, por causa dos acessos à Linha Vermelha e Avenida Brasil. Na Serra de Petrópolis, trânsito normal, com tempo bom e boa visibilidade. Dirija com atenção.
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4: Fique agora com a previsão do tempo para a cidade de Petrópolis. Hoje, o dia será de sol com algumas nuvens e névoa ao amanhecer. Noite com poucas nuvens. As temperaturas devem variar entre 13 graus Celsius de mínima e 21 graus Celsius de máxima. 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
2: 7h32.
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1: Essa canção eu acho que vocês tinham que cantar toda ela com a gente. Vocês cantam? Vamos cantar toda?

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E você ouviu nessa primeira meia hora do UCP ao vivo, Annie Lennox, Here Comes the Rain Again, um sucesso do duo Eurythmics de 1983. Muito bom dia para você nessa manhã de terça-feira, dia 12 de maio de 2026. Estaremos juntos até uma da tarde por aqui, Malu Maia, te fazendo companhia. E que a sua terça-feira seja abençoada por Deus com tudo de bom para você. E a gente continua ao som de Rita Lee, com a participação especial de Paula Toller. Desculpe ao E, na versão acústica e ao vivo.

0: Skank, encerrando a edição de hoje do CP ao vivo, a música Tão Seu, o grande sucesso da banda Skank, lançada oficialmente em julho de 1996. Integra o terceiro álbum de estúdio da banda, intitulada O Samba Paconé, sendo um dos maiores sucessos do grupo. Você ouviu também Queen, Hello Mary Lou, uma música do Queen lançada em 1986. E também Lulu Santos, Um Certo Alguém, grande sucesso do Lulu, um dos maiores sucessos da sua carreira, faz parte do álbum Ritmo do Momento. A música Um Certo Alguém foi lançada por Lulu em 1983. Amanhã tem mais. A partir das 7h30 da manhã, você tem um encontro marcado com a música ao vivo. Você ouve de segunda a sábado, das 7h30 às 8h30 da manhã.
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0: E o Ministério Público do Estado do Rio de Janeiro se manifestou favoravelmente ao pedido de afastamento temporário de Ranilton Afonso Araújo, do cargo de diretor de administração, finanças e patrimônios do SERRAC, entidade responsável pela gestão do Hospital Cides Carneiro em Petrópolis. Segundo o Ministério Público, existem indícios de possíveis conflitos de interesse, já que Ranilton também atua em empresas privadas ligadas à área de gestão hospitalar. No parecer publicado no dia 8 de maio, o órgão destacou que o SERRAC administra um hospital público e recebe recursos da Prefeitura, devendo seguir princípios como transparência e moralidade administrativa. O Ministério Público também apontou que no ato da nomeação, Ranilton foi apresentado apenas como contador, sem menção à atuação empresarial no setor da saúde. O caso segue em análise pela Justiça. Próximo CP Notícias, às 9h30 da manhã. 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
0: Muito bom dia pra você na UCP 8h33. E agora você ouve The Couch.

0: Você ouviu Ed Motta aqui na UCPFM Fora da Lei. Ed Sheeran, Give Me Love.
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6: Olá, ouvintes. Nesta coluna, os alunos e professores do Centro de Ciências da Saúde da UCP, que inclui o curso de Biomedicina, vão te dar dicas sobre saúde e bem-estar. Você sabia que as fibras alimentares são essenciais para a saúde? Presentes em frutas, verduras, legumes e grãos integrais, as fibras trazem uma série de benefícios que vão muito além do bom funcionamento do intestino. Além de prevenir a constipação e melhorar o trânsito intestinal, as fibras ajudam a controlar os níveis de colesterol e glicose no sangue, reduzindo o risco de doenças cardíacas e diabetes. Ela ainda contribui para a formação de uma microbiota saudável no intestino, alimentando as bactérias boas que protegem o nosso corpo contra doenças e infecções. Cuide da sua saúde de dentro para fora. Consuma mais fibras e sinta a diferença no seu bem-estar. Eu sou a Aline Rosa, do curso de Biomedicina da UCP. Cuide do seu bem-estar, cuide da sua saúde.
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0: E na tarde de ontem, uma explosão atingiu 46 imóveis na comunidade Nossa Senhora das Virtudes, no bairro Jacaré, na zona oeste de São Paulo. O acidente aconteceu durante uma obra da Sabesp, que teria atingido uma tubulação de gás. Segundo as informações mais recentes, um homem de 45 anos morreu e outras três pessoas ficaram feridas, sendo uma delas em estado grave. 10 imóveis ficaram totalmente destruídos e dezenas de famílias foram afetadas. Equipes do Corpo de Bombeiro, da Defesa Civil e também da Comgás atuaram no atendimento da ocorrência e no isolamento da área. A Sabesp e a Comgás informaram que vão oferecer assistência às famílias atingidas, incluindo uma ajuda emergencial e também uma hospedagem. As causas da explosão seguem sendo investigadas pelas autoridades. Próximo CP Notícias, às 10h30 da manhã, com apoio CP. 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
8: Muito bom dia para você junto comigo nessa manhã de terça-feira, 9h30.

0: Você ouviu no CBFM o som de Neo Miss Independent, ainda chama Ruth Saber Voar.
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5: Olá, ouvintes. Nesta coluna, nós, alunos e professores do curso de Direito da UCP, vamos tratar de assuntos interessantes e esclarecer dúvidas no campo do direito. O assunto do momento são as carreiras jurídicas. Você já ouviu falar nos concursos de nível médio fundamental para a Polícia Civil do Estado do Rio de Janeiro? Os cargos deste concurso, que exigem apenas ensino fundamental e médio, são os de investigador, técnico policial de necropsia e auxiliar policial de necropsia. A avaliação atualmente consiste em 2 fases de caráter eliminatório, sendo a primeira subdividida em prova objetiva, teste de aptidão física, exame psicotécnico e exame médico. Já a segunda fase abrange o curso de formação de acordo com o cargo a ser exercido e a prova de investigação social, quando será necessário apresentar documentos como a certidão de antecedentes criminais, por exemplo. Se interessou, acompanhe esta coluna para saber mais. Eu sou o Breno Sanches, aluno do curso de Direito da UCP. Sem informação não existe direito.
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6: Muito bom dia para você nessa manhã de terça-feira, 10h04. Alicia Kiss.

0: Fischer e Ana Carolina pra rua me levar.
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0: E o governo federal deve lançar hoje o programa Brasil contra o Crime Organizado. Com investimento total de 11,1 bilhões de reais, o plano mira o que o presidente Lula chamou de destruir o potencial financeiro das facções. O projeto é dividido em quatro frentes principais, com recursos que variam entre investimentos diretos e financiamentos para os estudos e também focará no combate ao tráfico de armas, melhora do sistema prisional, taxa de esclarecimento de homicídio e asfixia financeira de organizações criminosas. 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
7: Muito bom dia para você na UCP, 10h33. E agora você ouve Erica.

0: Você ouviu o nosso CBFM, Tom Spade com o Soul Cup. E ainda ouvimos também nessa sequência Capital Inicial, Eu Vou Estar.
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0: CPFM 112. E agora você ouve Constant Key.

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0: Você ouviu na UCP FM Rihanna, California King Bad. Ainda Sebastian Yatra, Isabela Mulher, Gilberto Gil, palco.
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0: Muito bom dia para você, junto comigo nessa manhã de terça-feira, 11h31. Fique agora com as atualizações do trânsito em Petrópolis. No Alto da Serra, há tráfego movimentado nas avenidas Alfredo Pachá, Rua Aureliano Coutinho e também na Rua Doutor Saerp. No Centro Histórico, o fluxo de veículos segue normalmente sem retenções. Na região do Pissamã, os ônibus que fazem a linha Terminal Correias Itamaraty operam com atrasos. Segundo a operação, o motivo é o trânsito intenso na região do Quissamã e também do Itamaraty, após um caminhão quase tombar a carga próximo à UPA de Cascatinha. Há possibilidade de perda de viagens ao longo do dia. Até o momento, não há previsão de normalização do serviço. Já em Itaipava, há pontos de retenção próximos ao Parque de Exposições e também nas proximidades do terminal rodoviário. Motoristas devem redobrar a atenção ao circular por esses trechos. Dirija com atenção e eu desejo a você uma ótima viagem. Próximo boletim de trânsito às 18h15, apoio CP. 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
3: Muito bom dia para você. Uma ótima terça-feira, 11h34.

0: Você ouviu na UCPFM Jazzton Home, Fernanda Abreu, Saber Chegar.
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2: Aleluia. Meus irmãos e irmãs, neste tempo de Páscoa, somos convidados a rezar com fé e devoção a oração do Regina Caeli. Rainha do céu, alegrai-vos, aleluia.
3: Porque quem merecestes trazer em vosso seio, aleluia.
2: Ressuscitou, como disse, aleluia.
3: Rogai a Deus por nós, aleluia.
2: Exultai, alegrai-vos, ó Virgem Maria, aleluia.
3: Porque o Senhor ressuscitou verdadeiramente, aleluia. Oremos, ó Deus, que vos dignastes alegrar o mundo com a ressurreição do vosso Filho Jesus Cristo, Senhor nosso, concedei-nos, vos suplicamos, que por sua Mãe, a Virgem Maria, alcancemos as alegrias da vida eterna. Por Cristo, Senhor nosso. Amém.
2: E agora recebamos com fé a bênção de Deus neste tempo de alegria que é o tempo pascal. Abençoe-vos o Deus Todo-Poderoso, Pai, Filho e Espírito Santo. Amém.
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1: Muito boa tarde para você junto comigo. Nessa terça-feira, a partir de agora, está começando mais uma edição do Álbum UCP, que você ouve de segunda a sábado, de meio-dia a uma da tarde, com as versões exclusivas especialmente para você. Meio-dia e três, e para começar a edição de hoje, tem a banda Bread e a música Guitar Man. Essa música foi lançada por eles em 1972. A canção faz parte do álbum do mesmo nome, Guitar Man. E foi lançada também no mesmo ano, sendo o quinto álbum de estúdio do grupo norte-americano. E você ouve agora.

E você ouviu no álbum CP Move Your Feet, da dupla dinamarquesa Junior Senior, lançada originalmente em junho de 2002 na Dinamarca. O sucesso internacional e também o lançamento mundial ocorreram no ano seguinte, em 2003. A música faz parte do álbum de estreia da dupla, o nome Didi, Don't Stop the Beat. E a gente continua até uma da tarde emocionando você, recordando aqueles bons momentos e as versões exclusivas também. Mas o momento de hoje do álbum CP é a música Freedom, George Michael, 1990.

0: E é nesse clima que fica por aqui mais uma edição do álbum CP Rio News and the News com The Power of Love, Country Clubs. Ouvimos também Bon Jovi e ainda Skank e Smola. Amanhã tem mais. A partir do meio-dia, encontro marcado com o álbum UCP.
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0: E a Justiça determinou a suspensão de uma licitação da Prefeitura de Petrópolis para a contratação de serviços na rede municipal de ensino, com valor estimado em mais de 84 milhões de reais. A decisão foi tomada pela 4ª Vara Cível após uma ação do Sindicato Estadual dos Profissionais de Educação, que questiona a terceirização de funções consideradas permanentes nas escolas municipais.

0: Bom, gente, muito obrigado pela sua companhia. Vou ficando por aqui. Estou de volta amanhã. A partir das 8 horas da manhã, a gente se encontra novamente. Muito obrigado pela companhia e uma excelente tarde para você.
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3: Olá, ouvinte! Os alunos do curso de Letras da UCP apresentam assuntos interessantes e curiosidades acerca das letras vernáculas. O tema de hoje são escritores e Petrópolis. Você sabia que o escritor do Pequeno Príncipe já esteve em Petrópolis? Antoine de Saint-Exupéry nasceu em 29 de junho de 1900, na França, filho de uma família de aristocratas. Na década de 30, o escritor, ilustrador e piloto de avião encontrou em nossa cidade um local para descansar e passar as férias, na casa de seu amigo piloto, Marcel Reine. Na Rua das Acácias, em Itaipava, Reine fez escalas no Rio de Janeiro e acabou descobrindo a serra e adquirindo uma vasta terra em Itaipava. O reduto se tornou o ponto de encontro dos jovens pilotos. O escritor faleceu no dia 31 de julho de 1944, em uma missão durante a Segunda Guerra Mundial, mas felizmente deixando sua marca no mundo, com um grande livro que marcou diversas pessoas e é considerado um clássico da literatura. Eu sou a Maria Eduarda Coelho, do curso de Letras.
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14: 1:32.

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1: 2 horas.
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4: A inflação usada como base para reajuste de salários acumulou alta de 4,11% nos últimos 12 meses, segundo dados divulgados pelo IBGE nesta terça-feira. Somente no mês de abril, o Índice Nacional de Preços ao Consumidor, o INPC, ficou em 0,81%. O principal impacto veio do grupo Alimentação e Bebidas, que registrou aumento de 1,37%. O índice é utilizado como referência para reajustes salariais, além de benefícios como aposentadorias, seguro-desemprego e teto do INSS. O IBGE também informou que a inflação oficial do país, medida pelo IPCA, acumulou 4,39% em 12 meses, permanecendo dentro da meta estabelecida pelo governo. Próximo UCP Notícias às 15 horas. 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
1: 3 e 3. 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
0: 3:05. Segundo a UNITA, o primeiro dia após a interdição da ponte do Arranha-Céu em Itaipava teve trânsito considerado administrável. Os sucessos, os acessos por Bom Sucesso e Catubira apresentaram boa fluidez durante a manhã de ontem. Já no horário de saída das escolas, motoristas enfrentaram retenções e levaram até uma hora no trajeto entre Bom Sucesso e a Estrada das Arcas. De acordo com a entidade, o cenário foi melhor do que esperado por conta do planejamento realizado antes das obras. Mesmo assim, a UNITA avalia que ainda é cedo para um balanço definitivo, já que o movimento tende a aumentar nos fins de semana e durante o inverno. A entidade também apontou falta de agentes de trânsito em alguns pontos e informou que vai seguir acompanhando a operação junto a Elovias, CPTrans e também a Prefeitura. Próximo CP Notícias, às 4 horas da tarde. 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

Boa tarde, 3 horas e 7 minutos. Seguimos com Tears for Fears. Vamos juntos até 8 horas da noite aqui na UCP.

0: o CPFM Key, Strange Words, Magic Roots e Nenhum de Nós e Roberta Campos foi amor.
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0: Na UCB FM de Course, Only When You Sleep, Marina Lima, Preciso Dizer Que Te Amo. Anthem Dover Till It's Over, Lenny Kravitz. 3h59.
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0: A Petrobras abriu 150 vagas para o programa de estágio 2026. As inscrições começam no dia 21 de março e seguem até 3 de junho. As oportunidades são destinadas a estudantes do ensino superior de instituições públicas e privadas reconhecidas pelo MEC. Há vagas para as áreas de administração, jornalismo, direito, engenharia, tecnologia, marketing, geologia e enfermagem. As vagas estão

0: Ciência. Próximo CP Notícias, às 5 horas da tarde. 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

0: Em 106.3, ouvimos The Mission, Butterfly on the Wheel, Vanessa da Mata Vermelho, e ainda Rick Martin e Joss Stone, The Best Thing About Him Is You. 4:30.
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1: 4h33, boa tarde. Você ouve agora Santana, Maria Maria.

0: Aqui em 106.3, ouvimos Top Loader, Dancing in the Moonlight. Matty Roots, Andei Só. Journey, Don't Stop Believing.
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0: Por conta da festa de Nossa Senhora de Fátima, amanhã, dia 13, haverá mudanças no trânsito no entorno do

0: utilizem rotas alternativas durante o evento. Próximo CP Notícias, às 18h30 da noite. 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

0: Aqui em 106.3, Maroon 5 Memories. Gorie, Somebody That I Used To Know. André Aiel, Lua.
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0: 5:31. No esporte, a atleta petropolitana Ângela Azevedo conquistou o título pan-americano de Taekwondo, representando Petrópolis em mais uma importante competição internacional. Pela Série C do Campeonato Carioca, o Veracruz foi derrotado fora de casa pelo Ceres. No basquete internacional, o jogador Brandon Clark, do Memphis Grizzlies, morreu aos 29 anos. A informação foi confirmada pelo agente do atleta nas redes sociais. A causa da morte não foi divulgada. E pela Copa do Brasil, destaque para o confronto entre Fluminense e Operário, às 9:30 da noite no Maracanã. No jogo de ida, as equipes empataram em 0-0. Próximo boletim do esporte, amanhã às 5:30 da tarde. 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
0: Agora 5:33. Seguimos com Robbie Williams.

0: PFM ouvimos Sarah Bareilles, Battle It Up. Antes, Men at Work, Down Under. Lenine, Aquilo que Dá no Coração. O CPFM 6 e 1, boa noite.
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0: Ai-vos, ó Virgem Maria, aleluia!
1: Porque o Senhor ressuscitou verdadeiramente, aleluia! Oremos, ó Deus, que vos dignastes alegrar o mundo com a ressurreição do vosso Filho Jesus Cristo, Senhor nosso, concedei-nos, vos suplicamos, que por sua Mãe, a Virgem Maria, alcancemos as alegrias da vida eterna. Por Cristo, Senhor nosso. Amém.
0: E agora recebamos com fé a bênção de Deus neste tempo de alegria que é o tempo pascal. Abençoe-vos o Deus Todo-Poderoso, Pai, Filho e Espírito Santo. Amém.

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2: Agora 6h15. Atualizações do trânsito na cidade de Petrópolis e também nas estradas. Trânsito intenso em alguns pontos do Bingen, Duas Pontes, Castelânia, Rua Coronel Veiga e também no Alto da Serra. Centro Histórico, o trânsito está lento nas avenidas Queller, Ipiranga e Piabanha e também na Rua do Imperador. No sentido Retiro, o trânsito apresenta lentidão próximo à entrada do Carangola. Itaipava, o trânsito apresenta retenção próximo ao número 9700, seguindo até após a região do terminal rodoviário. Estradas. Em Duque de Caxias, o trânsito é intenso no sentido Juiz de Fora entre os quilômetros 125, na altura da Avenida Brasil, e o quilômetro 119 em Jardim Gramacho. Também há retenção no entrocamento da BR-040 com a BR-493 a Rio Magé, a partir do quilômetro 112. Serra de Petrópolis, o trânsito segue normal com tempo bom e boa visibilidade. Motorista, dirija com segurança. Próximo boletim do trânsito, amanhã, às 7h30 da manhã. 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

0: aqui em 106.3, Heart. All I Want to Do is Make Love to You. Legião Urbana, Vamos Fazer um Filme. E ainda Steven Winwood, While You See a Chance.
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0: Agora 6:30. Os ônibus intermunicipais voltaram a circular hoje na BR-495, estrada que liga Teresópolis a Petrópolis após a liberação do trecho no quilômetro 22 da rodovia. A via estava interditada desde fevereiro desse ano por conta de um colapso causado por falha no sistema de captação de água subterrânea. Durante o período de interdição, apenas veículos leves podiam utilizar o desvio emergencial criado no local. Além dos ônibus, os veículos pesados também tiveram circulação retomada na última semana. Segundo informações, o problema aconteceu após a queda de um muro de contenção que comprometeu o solo abaixo do pavimento da estrada. Próximo CP Notícias, daqui a pouquinho às 15 para as 7 da noite. 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
1: Agora 6h34, seguimos com Lighthouse Family. Você ouve Ocean Drive?

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3: O governo federal afirmou hoje que vai tentar reverter a decisão da União Europeia que retirou o Brasil da lista de países autorizados a exportar carnes e outros produtos de origem animal para o bloco europeu. Segundo o governo, diplomatas brasileiros vão se reunir amanhã com autoridades sanitárias europeias para buscar esclarecimentos e tentar garantir a continuidade das exportações. A medida foi justificada pela União Europeia com base em regras relacionadas ao controle do uso de antimicrobianos na pecuária. Apesar da decisão, as exportações seguem mantidas normalmente e a restrição só deve entrar em vigor a partir de 3 de setembro desse ano de 2026. Próximo UCP Notícias, amanhã, 8h30 da manhã, com a Malu Maia. 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

Em 106.3, ouvimos Dani Carlos, Doce Sal. Antes, Andrew Donalds, Michel, Gazebo, I Like Chopin. Daqui a pouquinho tem a Voz do Brasil. Nós seguimos pela internet, levando até você Vozes do Brasil. Uma hora com o melhor da música brasileira. 20h tem o Arquivo UCP. Eu tô de volta amanhã, a partir das 15h. Uma ótima noite para você. Fiquem com Deus e até amanhã. Alphaville, Forever Young.

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Uma grande realização parece necessariamente insuficiente, mas seu efeito será infinito. Uma grande retidão deve parecer tortuosa. Um grande talento deve parecer uma tolice. A grande eloquência parece muda. O movimento elimina o frio. A quietude supera o calor. Pureza e quietude são o padrão.

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1: 8:03.

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9: Estamos de volta com Arquivo UCP.
10: 8h33.

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